0: Não sei, querida, se vai falar.
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0: Olá, tudo bem? Que não sei, choque.
1: Qual foi?
0: Estou aqui, tá?
2: Twentieth Street, 47th Ave, Edward George, William George, 86 on a silver SUV.
3: Dispatch 1-240.
0: 240.
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